0: Gucci. Mandar um beijo pra Laís Gutz, linkando baixo, participando junto com a gente. Beijo, minha linda. Pode deixar que você está participando desse filminho, desse cinema aí, desse ingresso pro cinema. Beijo, minha linda. Ótima semana pra você. Daqui a pouco eu tô de volta, vem chegando um Clube News pra você.
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0: Clube News chegando, trazendo informações. Basquetebol movimenta os jogos escolares de Indaial e define campeões nas categorias mirim e infantil. Os jogos escolares de Indaial também contaram nesta semana com as disputas de basquetebol da Escola Estadual Básica Professora Maria da Graça dos Santos Salai. A modalidade reuniu estudantes de diversas instituições de ensino do município nas categorias mirim e infantil nos naipes masculino e feminino. Na categoria infantil masculino, o título ficou com o Colégio Metropolitano. Pelo infantil feminino, a Escola Estadual Professora Úrsula Krieger conquistou a primeira colocação. No mirim masculino, a Escola Básica Professora Úrsula Krieger foi a campeã. Já no mirim feminino, o Colégio Metropolitano garantiu o primeiro lugar. 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Diretamente do Departamento de Jornalismo da Rádio Clube, Gabriela Bortolato.
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0: você ouviu Michel Teló, aí a roça vence, que música legal. Também teve Luan Santana com Solteiro, Maiara e Maraísa, 90-10%, Guilherme Benuto, Sujeito Homem, porque ali é Sujeito Homem, viu? Olha só, você tava ouvindo essas músicas todas aqui no Clube do Ouvinte, muito boa tarde, meus amores. Como é que vocês estão, hein? Tarde de segunda-feira, segundou naquele esquema, naquele pique, naquele jeitinho gostoso que a gente ama. E hoje é dia de sorteio, aquele sorteio bacana de um par de ingressos pra você curtir o Cine Gracker. Cine Gracker, meus amores, e tem filme em cartaz, viu? Tem também por aqui Harry Potter e a Pedra Filosofal, Toy Story 5, tem também Homem-Aranha, Um Novo Dia, Moana, Minions e Monstros, tem ainda A Odisseia, Patrulha Canina, olha só, O Fim da Rua, A Morte de Robin Hood, são várias opções. E agora a gente já tem um ganhador e uma ganhadora por aqui. E o ganhador, a ganhadora da vez, foi a nossa querida Caroline. Caroline Kriser Pisque, beijo pra você, minha linda. Você acabou de levar pra casa esse super prêmio, esse super par de ingressos pro Cine Gracker, tá bom, meu amor? Você tem até 7 dias pra retirar aí o seu prêmio, até às 17 horas, das 8 da manhã até às 17 horas, pra retirar o seu prêmio aqui na Rádio Clube. E você que não ganhou, não tem problema, continue participando, porque lá no nosso Instagram, @clubefm101, já está acontecendo o sorteio de um par. 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Ainda tem uma piscina pra fechar com chave de ouro e aquela comida típica de fazenda. 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Aproveita e participa, @clubefm101. Daqui a pouco eu tô de volta com mais informações, mas você fica aí participando no 8866-9955, que daqui a pouco eu tô de volta. 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
12: A UBS Arthur Koenig oferece vacinação em horário noturno durante agosto, às terças e quintas, das 18 às 20h30. 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

foi Rio Negro e Solimões na Sola da Bota pra você. Também teve Lucas e Igor com Flash. E Hugo e Vitor com Problemão, Cleiton e Romário, Bruno e Marrone na Conta da Loucura. Quanta música boa, né? Ainda teve Mari Fernandes, Maluca com Lauana Prado. Muita música boa e claro que só aqui no Clube do Ouvinte. Muito boa tarde, meus amores. Como é que vocês estão por aí, hein? Por aqui, já quase finalizando o dia de hoje. Agora 5 horas e 44 minutos. Por aqui a gente vai quase se despedindo, mas antes ainda tem algumas músicas pra rodar e você, a sua participação por aqui no Clube do Ouvinte, no nosso telefone 88669955. Participe com a gente, 88669955. Participe, deixe seu alô, deixe seu abraço, deixe a sua mensagem.

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0: aqui no Clube do Ouvinte. Tem um recadinho que chega agora pra você, olha só. Foi perdida um cartão do SUS e uma CNH na rua Sete Lagoas. Amanhã, quem encontrou, a Lenice que encontrou, vai deixar aí pra você diretamente lá na unidade de saúde. A dona pode passar lá e pegar, porque o cartão do SUS tem nome da unidade de saúde. Quem foi que perdeu foi a Priscila Aparecida Moreira da Maia Vieira. Então, Priscila Aparecida Moreira da Maia Vieira, que perdeu aí o seu cartão do SUS da UBS Bertolina Maikeckli, pode retirar diretamente na UBS Bertolina Maikeckli o cartão que foi perdido. E olha só, o Clube do Ouvinte vai ficando por aqui. Esse é o último recado. Um beijo pra você. Até amanhã. Amanhã estou de volta diretamente aqui no Jornal da Clube a partir das 7 horas da manhã e depois às 2 da tarde. Beijo! 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
2: Amado povo de Deus, você que reza conosco a oração da Ave Maria aqui na Rádio Clube de Indaial. Então, o que fazemos por nós mesmos morre conosco, mas o que fazemos pelos outros e pelo mundo permanece e é imortal. Essa é a grande alegria de uma grande verdade que é derramada no nosso coração. O que fazemos para os outros é imortal. E isto é importante para que a gente tome essa consciência de que você não está nesse mundo somente para você. Mas a partir de você, nesse mundo, você está para os outros, você está para a família, você está para a comunidade, você está para o mundo, para o planeta Terra, a nossa casa comum, cada um fazendo a sua parte para o bem do todo e para o bem de todos. E desta forma a gente vai construindo o amor. Que Deus abençoe você e abençoe todos de sua família. Em nome do Pai.

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Já vamos começar direto o programa de hoje. Vamos começar direto com música pra gente não perder tempo com nada. Segundamos, segunda quinzena de agosto. Agosto, mês do bom gosto. Dizem que é o mês do cachorro louco, né, cabrinha? Que nada, é mês de música boa, é mês de começar com Bruno César e Rodrigo, Estado Civil, com Zé Neto e Cristiano.

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1: Pedro e Benício. Todo mundo tem uma lembrança boa, né?

você está ouvindo as melhores do dia. Pedro e Benício com lembrança boa aqui na programação. Teve Simone Mendes com Direitos Iguais. Novidade da Simone Mendes aí. Opa! Tá ela aí. Sabe que a Simaria vai gravar o DVD, né? Pra quem não tá sabendo, Simaria, no próximo dia 12 de setembro, um pouquinho menos de um mês aí, ó. Simaria vai estar gravando seu DVD, gente. Ela está de volta. Simaria, depois de Simone Mendes em sua carreira solo, 4 anos em carreira solo, agora a Simaria está de volta ao mundo da música também e já está preparando seu DVD. Dizem que não vai ter participação nenhuma, né? Diz que vai ser ela cantando sozinha suas músicas, com sua banda, vai ter lançamentos, novidades dela, claro, né? E claro, algumas versões diferenciadas da época de Simone e Simaria. Vamos esperar pra ver como vai ser, porque a Simone Mendes estourou, né? A Simone Mendes estourou, é um sucesso.

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0: 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Olha que beleza, Kleber e Cauã com mil adjetivos. Mais uma das novidades dos lançamentos. A gente sempre tem aqui, né? Novidade, lançamento. Mas a gente não deixa de tocar aquele molinho especial, aquela música do passado, aquela que fez um grande sucesso. Afinal de contas, são as melhores do dia. Não quer dizer que é só lançamento, que é só novidade. Muito pelo contrário, é um programa só de sucessos. E se é os sucessos do dia, eu já vou agora pro intervalo para voltar a trazer para você mais músicas das nossas melhores. As melhores do dia continuam daqui a pouco. 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

encerrando aqui agora as melhores do dia. Livramento, Gustavo Lima com Gustavo Mioto. Olha os Gustavos aí, ó. Boa, boa programação das melhores do dia, que voltam comigo amanhã. Amanhã, a partir das 6 horas da tarde, eu volto com mais melhores do dia. Calma, gente, não tô indo embora, não. Vou continuar junto com você. Vou continuar aqui na programação da Clube até 9 horas da noite. Já, já vamos começar as melhores da noite, como eu sempre digo, programação do Clube sem parar. Aí é uma horinha de música direto, sem intervalo. Uma horinha que eu tô sendo bem queridão com você, né? São 2 blocos com 2 horas, o caso. Cada uma hora de música direto, sem intervalo comercial. E aí toca um intervalinho daqui a pouco às 8 horas. Aí a gente fecha às 9 horas da noite, as melhores da nossa noite. É o Clube 100.

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aqui junto com a gente na Rádio Clube. É muita música que vai começar agora nessa sua segunda-feira, hoje dia 17. Pra quem não sabe, hoje é o dia do pão de queijo, né? Hoje é o dia nacional do pão de queijo. Olha, eu tô doido pra tomar um cafezinho aqui agora. Tem que aproveitar e tomar um cafezinho, né? Esse horário tá bom pra tomar um cafezinho, não tá? Opa, tem um pãozinho de queijo aqui. Sinto o aroma desse pãozinho de queijo aqui que eu tenho, que eu trouxe hoje. Pãozinho de queijo assadinho na horinha aqui agora no forninho aqui, ó. Forninho a lenha aqui de casa. Olha que maravilha. Pãozinho de queijo com um cafezinho gostoso pra gente começar a programação de uma hora direto de música sem intervalo comercial. Vamos começar o clube sem parar. Enquanto isso, você vai me seguindo no Instagram, que eu já vou seguindo você na sequência. Eu sigo todo mundo que me segue, tá? @kleber.macaneiro. Tô esperando você enquanto a gente abre clube sem parar com essa música bacana do Diego e Arnaldo, Disque Recaída.

0: Marcos Belucci, tudo indica, Marcos Belucci. É, minha cabrinha, tudo indica que a música não para, não, a música continua. Estamos ouvindo aqui na programação Clube Sem Parar. Uma hora de música direto, sem intervalo comercial. E agora tem o Zé Neto e Cristiano. Deu moral com o Zé Neto e Cristiano.
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0: 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Essa é a Rádio Clube, a rádio que toca mais músicas e um detalhe, a rádio que dá mais prêmios pra você. Na Rádio Clube, a gente acabou de ouvir, foi o Rick Renner, Faz Amor Que Passa. Faz Amor Que Passa. Aí tu com uma dorzinha de cabeça. Faz Amor Que Passa. Passa. Tudo na vida passa, até uva passa. Tá aí Rick Renner, teve Michel Teló, Zé Neto e Cristiano, Zezé e Luciano, teve Guilherme Benuto, Diego Arnaldo, Henrique e Juliano, só pra dar uma rimadinha, mas teve tudo isso e muito mais, hein? E a gente continua ouvindo porque aqui na Clube, sim, é Clube Sem Parar e agora tem Bruno e Marrone. Ai, que vontade.

0: Jazzy Jackson, vai brincando aqui na clube, vai brincando. Pode brincar à vontade, pode se divertir, correr, pular, norte, sul, leste, oeste, faroeste, porque você está curtindo a programação da Rádio Clube, meu amigo. Uma hora direto de música sem intervalo comercial que fechou agora. Tá ele aí, meu galinho, tocando, meu cuco vai tocar também. Tá na hora, né, cuco? Tá na hora de intervalo, né? Agora que a gente vai pro intervalo, depois de uma hora de música direto, que a gente fechou com essa do Jazzy Jackson, né? Depois de uma hora de música, eu vou pro intervalo, mas é rapidinho também pra gente voltar. Voltar com mais uma hora de música, por isso que o nome é Clube Sem Parar.
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WhatsApp. É uma hora direto só de música e sem intervalo comercial. Mais uma horinha de música nessa sua noite de segunda-feira, semana que já começou com tudo, já descansamos no final de semana, já trabalhamos na segunda e agora é hora de dar aquela relaxada, aquela curtida na programação do nosso clube sem parar. É uma hora direto só de música.

0: que você tava pulando, cantando junto, né, galinha? Opa! Isso é Hugo e Thiago com PPA, Pedro Paulo e Alex. Taca cachaça pra nós. Taca cachaça pra nós aí, pessoal. Pode ser. Anda, manda enquanto eu vou colocando mais músicas, porque aqui a programação não para, continua. A gente tem agora Simone Mendes, Saudade Proibida no Clube Sem Parar.
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Safadão aqui na Clube. Ele é ele, eu sou eu e você. Quem é você? Eu quero saber quem é você e de onde é que você ouve a programação da Rádio Clube. Pode mandar direto lá pelo meu Instagram, @kleber.macaneiro. Já vai me seguindo que eu sigo você nas

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